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1: 21 horas e 45 minutos.
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0: Fred e Gustavo!
1: Henrique Juliano!
0: Que delícia, valeu, velho!
1: Feliz demais ter vocês aqui, rapaz!
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1: 22 horas e 45 minutos.
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4: Obrigado, gente.

0: A gente quer mandar essa música aqui pra toda a galera que curte o batidão da viola, ok?
1: Tudo começou através dele. Leonardo!
0: Ô, Leo! Meu Deus, menino!

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1: 6:47.
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0: Vamos trazendo mais uma música que também é sucesso do nosso terceiro CD. A música que se chama De Olho na Perseguida, pra todo mundo dançar com Rota Luminosa.
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1: 1h42.
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0: 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Hora certa, Ótica Simone. 2:37.
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quero passar um quê? 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

0: Que garota louvada e bem bonita, né?
1: Pino.
0: Oi.
1: Já cantamos pra Alice, cantamos pra garota do baile, cantamos pra morena de 15 anos.
0: Agora chegou a vez delas, né?
1: Agora sim.
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0: 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Hora certa, Ótica Simone. 3:48.
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2: Alô?
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2: Sim, pois não.
3: Eu queria falar com o Victor, o cantor do Vucu Vucu.
2: Sou eu, pode falar.
3: Aqui é do cabaré. Nasceu um menino, estão dizendo que é seu. O que você pretende fazer?
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Tati! Obrigado de coração mais uma vez. Que Deus possa abençoar grandemente a vida de cada um de vocês. E que nós possamos estar juntos mais e mais e mais vezes, se Deus assim nos permitir. Obrigado, Brasil!

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1: 4 horas e 57 minutos.
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1: 6 horas e 11 minutos.
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2: 6:59.
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0: 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Muito bom dia. Estamos iniciando aqui pelas ondas da mais ouvida da 87.5 FM, mais um RCC Repórter. Já vou pedindo desculpas aí para vocês, porque a voz não está lá essas coisas, né? E como comentava aqui com a vice-presidente do Sincaí, nossa querida amiga, a Carmen Roger Clemente da Silva, mais conhecida para nós aí que nos conhecemos há muitos anos, de Carminha, né? Que, como dizia minha avó, meu neto, aqui no Rio Grande do Sul nós não vivemos, nós sobrevivemos, se referindo, claro, ao nosso clima, né? Tá dando uma olhada aqui agora, a temperatura deve chegar aos 25 hoje, né? Quer dizer, então começa com 8, 9, depois vai a 25, depois cai a 4 e por aí nós vamos levando nesse nosso clima subtropical. Vamos lá então, minha gente. Hoje, quarta-feira, dia 26 de agosto, estamos aí na 35ª semana do ano. De janeiro a hoje, já temos aí 238 dias. E na nossa contagem regressiva, faltando 127 agora para o final do ano. A estação segue sendo o inverno, sol no signo de Virgem, a lua é crescente e os aniversariantes do dia de hoje serão guiados pelo anjo Mebael. Esse é o nome do anjo, tá, minha gente? Mebael. E devem rezar os versículos 2 e 3 do Salmo de número 124 para alcançar a sua proteção. Vamos ao nosso pensamento do dia da sabedoria popular, que diz assim: ó, que a nossa quarta-feira seja um dia de gratidão pelo que já conquistamos e de fé no que ainda está por vir. Vamos torcer aí para que tenhamos uma quarta-feira tranquila, né? E produtiva sempre. E como já anunciei, né? Já está conosco aqui a vice-presidente do Sindicato dos Municipários de São Sebastião do Caí, o Sincaí, nossa querida amiga Carmen Roger Clemente da Silva, Carminha. Vamos conversar um pouquinho aí sobre como é que estão as coisas lá no sindicato, as propostas, né? A Lei 15.326, que trata, né, entre outras coisas, né, da remuneração das monitoras de educação infantil. Eu já começo te agradecendo mais uma vez por participar aqui do nosso programa. Bom dia, Carminha.
1: Bom dia, Tinta. Bom dia, pessoal. Nós que agradecemos, né, poder falar aqui e dar visibilidade para as questões que o sindicato vem buscando defender. Sim, nós tivemos até na Câmara de Vereadores... Nas últimas sessões, ainda me recordo o dia.
0: Exatamente isso que eu iria te perguntar, viu? Vocês estiveram lá na Câmara, né, utilizando a tribuna do povo, e o que ficou, quais foram os temas aí que vocês abordaram lá, como foi a receptividade por parte dos nossos nobres edis aqui de São Sebastião do Caí, Carminha?
1: Então, fomos recebidos, né, de acordo com os protocolos lá da Câmara, levamos a nossa pauta, aguardamos a aprovação da fala. Foi aprovada, ainda bem, né?
0: Tem todo um rito, né?
1: Todo um rito, toda uma exigência para fazer uso da tribuna. Então, depois de aptos para fazer a fala lá, fomos e pontuamos preocupações que o sindicato tem, né? A luta, claro, das monitoras, que é a nosso principal agora tema, porque não tivemos nada resolvido ainda.
0: A prefeitura não assinou com nada ainda.
1: Nada, nada, nada, nada. Nem com a comissão aquela que ficou de ser criada para que as gurias acompanhassem mais de perto os movimentos, também não andou. Mas a gente tem notícia, não sei ainda se isso é confirmado, que depois da perda da liminar teve mais algum movimento jurídico lá. E que eles teriam perdido também, né? A ANVAR, que teria perdido uma segunda tentativa de impugnação desse movimento ali da lei.
0: Na verdade, isso é um movimento nacional, né?
1: É um movimento nacional, e ele, o que fica assim bem evidente para nós é que os jurídicos das prefeituras e da própria ANVAR não entenderam ainda que não se trata de mudança de cargo, não é que a monitora vai deixar de ser monitora e passará a ter outra nomenclatura. Não é isso. é apenas a colocação de um piso para a categoria. Não, a monitora vai continuar sendo monitora, atendente vai continuar sendo atendente, auxiliar vai continuar sendo auxiliar, independente da nomenclatura de cada município. As nomenclaturas, o cargo, a função, as atividades, elas não se alteram. O que altera é o piso que é pago para essa função.
0: O que altera é o piso salarial, né?
1: É a questão só salarial. Porque aqui o nosso jurídico, ele debate muito dizendo isso, que vai mudar isso, fulana não tem esse estudo, ou tal concurso não tinha essa exigência.
0: Se ouve muito isso.
1: Nada, não tem nada a ver com isso, gente. Estão levando para uma outra questão que não tem nada a ver, né? Então, é uma fixação de um piso para uma pessoa que trabalha em X lugar, que é a escolinha, atendendo crianças.
0: Quando,
1: né,
0: fala em equiparação, é equiparação no piso.
1: No,
0: né,
1: piso. É no piso, não é questão de função ou de nomenclatura.
0: E então, que tivemos lá na Câmara? Lá?
1: Na Câmara, então, nós pedimos alguma resposta em relação às monitoras, né? Que a gente não recebeu. Salientamos a nossa preocupação com a ausência deles em todas as questões referentes a protocolos, né? Porque a gente protocola documentos para poder levar adiante as nossas demandas, né? Inclusive no judiciário, porque a gente precisa, às vezes, lá de uma listagem de profissionais, a gente precisa de documentos que a prefeitura detém, e eles não respondem.
0: Mas por que que não respondem?
1: A nossa secretária lá, não sei quais são todas as secretarias que ela responde, colocou até uma resposta para nós nas redes sociais que, para que nós recebêssemos essa documentação, nós teríamos que apresentar documentação de que o sindicato está ok. Então, a gente solicitou que eles façam então um pedido judicial para documentação, porque a gente não entende que, para protocolar documentos, para adquirir esses documentos públicos, precise-se apresentar algum tipo de documentação, que a gente sabe que solicitando, protocolando, tem um prazo e tem que ser recebida essa documentação. Não está sendo feito como é para ser feito. Já estão inventando outras questões aí de obrigatoriedades que não existem. Então, a gente agora protocolou um pedido que a gente quer a lei que obriga a apresentação de documentos. Mesmo sabendo que estamos com todas as nossas documentações em dia, pois a gente precisou apresentar na Câmara, etc., continuam batendo nessa tecla para denegrir ou manchar a imagem do sindicato. Só que isso aí é um expediente muito infantil e o sindicato não vai entrar nesse debate aí, porque é perda de tempo. A gente tem pressa, a gente quer melhorar a situação do servidor, a gente está no sindicato para isso.
0: Não estão pedindo nada mais do que a lei, né?
1: É, mas
0: isso
1: a gente
0: é uma coisa
1: já
0: que a gente tem que deixar claro. Não é uma questão de eu tomar posição aqui, vamos deixar claro. Mas vocês estão trabalhando em cima daquilo que trata a Lei 15.326. Nada mais do que isso, né?
1: A gente já notou que eles têm uma antipatia com as leis, né? Embora o nosso prefeito atual seja de formação advogado, a gente nota que é uma dificuldade de entender que leis devem ser cumpridas, né? Outro ponto que nós tratamos lá foi a questão do descongela. Em fala, nosso prefeito esteve na...
0: O que, que é o descongela, para as pessoas recapitular e para as pessoas entenderem?
1: Descongela são aqueles valores de gratificações que ficaram congelados no período da pandemia ali. Um ano e pouco, um ano e 7 meses, se eu não me engano, ou 2 anos ou mais. Ficaram congeladas as pessoas. Servidores não receberam essas gratificações durante esse período por força de lei, né? Era uma lei do nosso governo federal. Então, essa lei foi derrubada, né? Foi cancelada e podiam, então, os municípios voltar a pagar. Deveriam voltar a pagar. O nosso prefeito voltou a pagar as gratificações que aconteceram dali para frente, que foi no início deste ano. Mas as gratificações que ficaram para trás... Essas gratificações, e inclusive os juros lá dos anuênios, essas questões todas ficaram lá para trás e não foi acenado até agora com nenhuma previsão de como será feito esse pagamento. Nesse período, nós tivemos colegas que se aposentaram e ficaram com essa gratificação perdida.
0: E aí não são só monitoras, né? São professores também, né?
1: Não, todo o pessoal das obras, o pessoal da saúde, o pessoal do administrativo, todos os setores da prefeitura. Então, assim, é urgente que se faça um planejamento, né? Quando procurado o RH, sempre é falado, entre na justiça, então, né? Se vocês querem. Mas eu acho que assim, ó, se é uma coisa de todos, vamos trabalhar com a boa vontade, né? Vamos, então, se quiserem fazer um vídeo explicativo, né? Nossa prefeitura gosta de fazer vídeos. Vamos fazer um vídeo que realmente importa, então, para o servidor, né? Porque todo assunto que é relacionado ao servidor, neste governo, infelizmente, é tratado de má vontade, né? Se fosse, talvez, para os CCs, dava certo. Mas para o servidor está sendo bem difícil. É um governo que virou as costas para o servidor, virou as costas para o sindicato, não quer... Ah, estamos de portas abertas. Mentira, mentira. Não tem negociação, não tem conversa. Então, acho assim, é hora de colocar as cartas todas na mesa, vamos abrir o jogo. E precisa ser feito um estudo e precisa ser feita uma previsão, inclusive para os aposentados, de como será pago todo esse volume de gratificações que ficaram para trás. É uma responsabilidade da prefeitura, tem que ser feito, está dentro da lei e também não está sendo cumprido. Outra questão que a gente abordou lá foi a questão do nosso registro de ponto. O ponto, né, isso é um alerta até para a população cobrar, os vereadores cobrarem da prefeitura, né, que façam o registro correto com comprovação da jornada de trabalho do servidor, né, porque o servidor ele é custeado com o dinheiro da população através dos impostos. Tem lugares que não tem ponto, a gente não tem registro, as aferições não são feitas de maneira confiáveis. Então, assim, é necessário que seja feito um mapeamento e uma regularização do nosso registro de ponto. Ninguém quer trabalhar na clandestinidade, gente. E se nós fôssemos hoje uma empresa, nós estaríamos de portas fechadas, porque nós estamos trabalhando de maneira irregular. Outro descumprimento de lei. Então, eu não sei, assim, qual
0: tem locais,
1: é o caminho.
0: Tem locais que não existe ponto.
1: Não existe ponto. Não existe.
0: Mas como é que o servidor faz a sua anotação?
1: Pois então, não faz, né? E aí é que eu digo, é muita falta de responsabilidade. E se fosse assim, eles não têm ideia. Tem ideia, isso já foi debatido, já foi pedido. O sindicato já pediu que isso seja feito e até agora nada, nada de resposta. É assim, é decepcionante, né? Mas como o sindicato ele não tem medo de brigar, a gente vai continuar batendo nas teclas daqui, eu acredito que mais 2 anos, né? Infelizmente, porque como foi a fala lá na Câmara, para nós já, com toda a função que a gente vem desempenhando e troca com pessoas, e é o pior governo da história de São Sebastião do Caí. Então, assim... Mais 2 anos disso tudo, a gente espera que pelo menos o que está dentro da lei, né, eles sejam obrigados a fazer.
0: Tá, mas o que os vereadores falaram ou não falaram?
1: É, alguns fizeram uso da palavra aquele dia, inclusive. Todos estavam curiosos com a questão da documentação, porque foi tão, tão, tão pontuada essa questão da documentação do sindicato, que todos eles estavam curiosos. Aí a dúvida era essa, né? Até isso me causou uma certa surpresa, porque ao invés de estarmos preocupados com essas questões tão importantes para o município, estávamos, nós que eu digo, os vereadores, os nossos vereadores, preocupados com a questão documental do sindicato. Até um dos vereadores sugeriu
0: isso
1: que...
0: Isso é secundário, né? No meu modo de ver, isso passa a ser secundário. Porque, importante é porque que vocês estão lá, né?
1: É, e a gente teve ali... eu expliquei, inclusive, a gente teve uma questão documental, mesmo porque a gente perdeu o seu Valdir, né? Ele era o nosso tesoureiro, e daí a gente teve que fazer toda uma movimentação de volta de documentos e em função do óbito, né? E aí botar uma outra pessoa no lugar e tal. Mas são questões burocráticas fáceis de serem resolvidas.
0: Mas isso não tira a legitimidade do sindicato, né? A morte de um integrante da diretoria não vai tirar
1: ele
0: a legitimidade.
1: Ele era o nosso tesoureiro.
0: É o caso que nós tivemos aqui na RCC. Nós perdemos o nosso tesoureiro, perdemos o nosso presidente, né? Mas
1: então,
0: se resolveu.
1: É uma questão que foi tranquilamente resolvida, né? E essas outras questões de protocolos, monitoras, o descongela e o ponto, nada foi daí falar. Claro, eles acham que são importantes esses pontos que a gente iriam levar adiante, mas até agora a gente não teve retorno. O que nos entristece é que é uma energia para determinadas coisas, inclusive do executivo, né? Uma energia para certas cobranças. Foi uma energia e uma disposição ali para fazerem aquela liminar, para impedir as meninas de terem direito a esse piso, mas uma falta de energia para outras coisas tão, tão, tão importantes, né? A gente nota que as vontades, elas são bem pontuais, e a vontade também de brigar e se indispor, ela é muito grande. Prefere bater boca, ir para a rede social, é xingamento, do que resolver, sentar e resolver. Vamos conversar, sentar, resolver, vamos determinar esse descongela aqui. Pessoal, muita gente procurando sindicato, muita mesmo, aposentados, inclusive, que querem uma resposta, né? Ah, quando é que vou receber?
0: Essa questão dos aposentados é bem interessante, né? Porque não está mais na ativa, né?
1: E não, é e agora eles são vinculados ao FAP. E essa gratificação, ela não é do FAP. Não é o FAP que vai pagar essa gratificação.
0: Vai ter que pagar, né?
1: É a prefeitura. Parte... Como é que vai ser feito esse pagamento? Então, são várias preocupações que o pessoal tem e que a gente não tem resposta, não tem como responder, né? E se tudo for levar para a demanda jurídica, isso é muito desgastante, leva muito tempo, né? O que que está causando na prefeitura, né, nessa administração, esse mal-estar de não querer resolver, né? Eu não entendo. Quando a gente tem um problema em casa, a gente quer resolver o problema, né? Não quer ficar arrastando o problema. Meu Deus, é impressionante como é difícil negociar, difícil resolver com essa administração.
0: E como é que está? Eu sei que está difícil, de uma forma como tu já colocaste aí, né? Vocês têm alguma previsão aí de conversar novamente com o pessoal, sentar na mesa, conversar com o prefeito, com o secretário da Fazenda, com o secretário da Educação? Como é que vai ficar isso aí?
1: A gente... última reunião que nós tivemos, na verdade, foi com o jurídico do sindicato mesmo, para a gente tentar ver quais seriam as melhores formas de resolver, né? Mas não tentamos mais marcar nada, né? Não tentamos ainda conversar de novo depois dessa reunião.
0: Mas estão abertos aí.
1: A gente, na verdade, está no aguardo de protocolos para até tomar novas ações, né? A gente vê essas respostas de perguntas que foram feitas via protocolo, para ver a possibilidade, qual é também a posição da prefeitura, né? Para ver qual é a possibilidade de conversa, né? Se tem o que ser negociado ou se eles estão dispostos, né? Mas o que a gente percebeu é que, pela má vontade, é tudo através da briga judicial mesmo. É uma pena, né? É uma
0: não
1: pena.
0: Não pode ser assim, né?
1: Não. Uma greve, gente. A gente teve uma greve. A primeira greve do Vale... E as gurias foram tratadas assim, ó, com um desrespeito que é imensurável, né? Meninas que ficaram assim, saíram dali chorando. São vidas de meninas que sustentam muitas delas as suas casas, né? Ficaram ali, fizeram greve, tiveram seus pontos cortados, claro, ficaram com vencimentos abalados, né? Para quê? Para não ter retorno nenhum, para não ter resposta nenhuma, sequer ser levada a sério, né? E ouvi comentários assim da própria equipe do governo, horrorosos. Foi assim de uma tristeza que não tem precedente. Elas mesmo trabalhando nas escolas, elas são outras hoje, né? Quem perde é a educação. E falando na perda da educação, né, nós não tivemos em nenhum momento a secretária da educação presente. A gente sequer sabe a opinião da secretária, né? Nunca a secretária participou de reuniões com as gurias, nunca foi conversar com o sindicato, nada. Nós até achávamos que ela tinha saído da secretaria, porque é difícil entender que tu tens uma greve no teu setor e tu não aparece. Para nós é assim...
0: É, no mínimo estranho.
1: Né? Quando a imprensa vinha entrevistar ali, de Novo Hamburgo...
0: Onde é que está o secretário?
1: Quem é a secretária?
0: É complicado.
1: Bem complicado.
0: Isso é básico no jornalismo,
1: E isso,
0: né?
1: Diz muito sobre a nossa administração.
0: Com as pessoas
1: do... É, é o teu imediato, né? Eu Exato. Sou prefeito, o teu imediato naquela secretaria é o teu secretário, né? É.
0: Pois é, Carminha, mais alguma colocação que gostaria de fazer? O canal está aberto para vocês aqui sempre, assim como já está aberto para a municipalidade, né? Eu entrei em contato ontem com o prefeito, João Marcos Guará, que estará conosco na próxima quarta-feira, dia 2 de setembro, né? Eu gostaria de ouvi-lo amanhã, mas ele já tinha compromissos já assumidos, né? Anteriormente. Tentei na sexta, mas também, né? Então, e deixei aberto para que ele escolhesse um dia para que a gente pudesse ser encaixado aí na sua concorrida agenda.
1: Sim.
0: Então, ele marcou aí para a próxima quarta-feira, porque aqui, como sempre nós fizemos, nós ouvimos os dois lados.
1: É,
0: né?
1: Isso aí.
0: Ouvimos os dois lados, vamos ver, né? Até anotei aqui porque quero fazer alguns questionamentos para ele. Sim. A respeito
1: vamos
0: do que a gente conversou,
1: com,
0: né?
1: É, vamos ouvir com muita, muita atenção, né? Porque são respostas que nós queremos também.
0: É, talvez tenhamos aí alguma novidade, por que não, né?
1: É.
0: Tomara.
1: É,
0: né? Tomara.
1: Queremos ser surpreendidos.
0: Tomara.
1: Para fechar, queria agradecer também o espaço, né? Me desculpar por não ter aparecido antes, a gente queria ter vindo na sequência, mas a gente teve bastante
0: aqui
1: demanda.
0: Aqui a gente não esconde nada,
1: é...
0: aqui nós não escondemos nada. A Carminha vai confirmar, a gente já havia conversado há mais tempo. Já,
1: há mais tempo, nós queríamos ter vindo na sequência ali, mas a gente teve alguns probleminhas de saúde, inclusive, e tive que me fazer ausente. Mas voltando ali e te agradecendo o espaço mais uma vez, e falar que, como eu falo sempre para as gurias ou no sindicato, né, que do, acho que é Mário Quintana, se eu não me engano, diz que eles passarão, nós passarinho,
0: nosso passarinho,
1: né?
0: Exatamente.
1: Nós, eu digo sempre...
0: Grande
1: nós,
0: Mário Quintana.
1: É, nós servidores, nós escolhemos fazer ninho, né? Quando a gente faz o concurso, a gente escolhe fazer ninho. Eu digo para as gurias, o nosso ninho é a nossa prefeitura, né? Até que a gente decida mudar de ninho. Mas esse é o nosso ninho e quem está só de passagem, está só de passagem. Então...
0: É mais ou menos
1: eles passarão, nós passarinho. Então eu estou só para esse voo.
0: Carminha, muito obrigado pela tua participação aqui no RCC Repórter. Disponha sempre desse canal, porque, como eu sempre digo, este é o verdadeiro canal de comunicação de São Sebastião do Caí. Nós vamos para os apoios culturais e retornaremos aí rapidinho, para a sequência do programa.
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0: 8:27 agora. 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Temperatura CWB Caio Web. Temperatura de 12 graus e 4 décimos agora aqui no centro, 12.4. Temperatura subindo aí rapidamente, né? Nossa previsão do tempo, vamos passar rapidinho aí antes da nossa ronda de informações. Temos aí um dia de tempo bom, céu parcialmente nublado, pouco nevoeiro no início da manhã, mas já se dissipando, né? Sol aparece entre nuvens ao longo do dia e a temperatura vai subir um pouco mais que ontem, tá, minha gente? Vamos ter aí uma quarta-feira um pouco mais quente. O vento segue soprando de nordeste a leste, velocidade máxima de até 3 km por hora. Umidade relativa do ar, essa segue alta ainda, né, minha gente? 89%. Mínima na madrugada, minha gente, tivemos 9 de mínima. E a máxima prevista para a casa dos 25 aqui no Vale do Caí. Isso não significa que será de 25 graus, tá, minha gente? Tá? É a máxima prevista para a nossa região aqui, 25 graus de temperatura, tá bom? Neste momento aqui na rua Pinheiro Machado Altos da Galeria João Pereira, informação para a CWB Caio Web, subindo mais um décimo aqui, ó, 12.4 agora de temperatura. 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Nossa ronda de informações, vamos começando aqui com a Brigada Militar, né? Tivemos aí informações da Brigada, tá? Tivemos aí um automóvel sendo furtado, tá bom? Mas já foi encontrado esse automóvel, um sedã, né? E também tivemos mais uma prisão aí também, por receptação de veículo, vejam só, hein? Ontem tivemos aí um homem de 19 anos lá no bairro Campé Santa Terezinha, tá? Foi preso pelo crime de receptação de veículo. O indivíduo foi preso após os policiais localizarem um veículo Renault Logan, tá? Que havia sido roubado em Sapiranga na noite do dia 24. Um indivíduo, então, ainda foi apreendido um outro automóvel envolvido em ocorrência, tá bom? O homem foi conduzido aí para a delegacia de polícia, onde foi autuado em flagrante, permanecendo à disposição da justiça, tá bom? Então fica aí esse registro da Brigada Militar. Não conseguimos contato hoje pela manhã com o Corpo de Bombeiros Voluntários. Vou ficar devendo para vocês hoje aí as informações do Corpo de Bombeiros Voluntários, não tivemos contato, tentei várias vezes o telefone hoje pela manhã, acabamos não conseguindo aí contato, tá bom? Conversamos também com a Polícia Rodoviária, junto à sua assessoria de comunicação, sem acidentes, nos nossos dois trechos aqui da ERS-122, entre São Vendelino e São Sebastião do Caí, também até Rincão do Cascalho, tivemos um acidente no quilômetro 156, da 122, só que dessa vez lá na localidade de Ipê, madrugada de hoje, 6:15 da manhã, tá bom? O registro aí de vítimas no trânsito, bloqueio total, é colisão entre duas carretas, tá? Os motoristas saíram feridos, foram encaminhados para o hospital e bloqueio total na rodovia na localidade de Ipê da 122. Nos nossos dois trechos aqui, tudo tranquilo. No radar fotográfico ontem foram 40 autuações entre São Vendelino e São Sebastião do Caí e mais 30 entre São Sebastião do Caí e Rincão do Cascalho, totalizando aí 70 imagens de radar.
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0: Oito horas mais 8:31 agora, a informação é da Ótica Simone, temperatura CWB Caio Web, temperatura de 12.5 agora aqui no centro, temperatura subindo rapidamente, nós vamos para os nossos apoiadores culturais e a gente retorna em seguidinho aí para a sequência e fechamento do programa.
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0: 8:34. 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Temperatura CWB Caio Web. 13 graus, minha gente. É isso mesmo, 13 graus, subindo rapidamente aqui a nossa temperatura. O Serviço de Utilidade Pública, Guarda Municipal, nos informando através do comandante Enio dos Santos, né? Que bloqueio na rua Marechal Deodoro, tá bom? Bem em frente à Praça Cônico Edivino Pool ali, né? Entre a João Pereira e a 13 de Maio. Trabalho para obras no telhado do edifício, tá? Edifício de João, mesmo edifício da Caixa Federal ali, tá? O pessoal está trabalhando, inclusive me mandou umas fotos aqui com guindaste já. O pessoal trabalhando no telhado do edifício. Então, neste momento, tudo trancado, tá bom? O importante é que... O pessoal informe, né? É sempre bom informar para o pessoal. Então, até às 11h30. Estava dando uma olhada aqui, as obras devem acontecer até às 11h30, né? Portanto... Pelo menos bloqueado o trecho entre as ruas 13 de Maio e João Pereira, né? A próxima, a praça ali, né? Tá bom? Esse pedaço ali não... Na verdade não é entre a João Pereira, né? É Henrique Dávila, né? Entre Henrique Dávila e a 13 de Maio. Quem vier, por exemplo, em frente à igreja, não vai poder fazer a conversão à direita, né? Adentrar na Marechal Deodoro para descer em direção ao centro. Só vai poder fazer para a esquerda em direção a João Pereira. Tá bom? Porque está trancado naquela quadra. É bem a quadra da Praça Cônico Edivino Pú. Tá bom? Exatamente. E agora eles também trancaram o trecho entre a... a Henrique Dávila e a João Pereira, tá bom? Também tem um meio bloqueio ali, tá? O pessoal que fizer entrar pela Henrique Dávila poderá, assim, acessar a Marechal Deodoro para poder sair.

8 horas mais 37 minutos. 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Temperatura CWB Caio Web, 13 graus agora aqui no centro. Nós vamos então para o nosso quadro do abraço. Quero mandar um abraço especial para o meu amigo Marcos Cruz, de aniversário hoje, recebendo aqui o nosso abraço do RCC Repórter. A Jaqueline Schneiders, também de aniversário hoje, recebendo o nosso abraço. A dona Bernardete Tempas, um abraço, dona Bernardete. Das felicidades também pela passagem do seu aniversário. Um abração especial para ela, dona Bernardete Tempas. E também um abraço para meu grande amigo Rodrigo Donadello. Grande Rodrigão, um abraço, meu amigo. Das felicidades aí pela passagem do aniversário no dia de hoje, o Rodrigo Donadello. Vamos agora então para as nossas senhas desta quarta-feira, 26 de agosto. A primeira delas, Salmo 91, versículo 14. Deus diz: porque a mim se apegou com amor, se eu o livrei. João capítulo 17, versículo 15. Jesus orou: não peço que os tires do mundo, mas que os guardes do mal. São as nossas senhas para esta quarta-feira, dia 26 de agosto. Obrigado pela atenção de todos. Amanhã estaremos de volta a partir das 8 horas para mais um RCC Repórter. Segue a programação da Mais Ouvida aqui em São Sebastião do Caí. Tenham todos uma ótima e produtiva quarta-feira. E hoje chegamos ao dia de número 848, minha gente. É isso mesmo, à espera da conclusão do desassoreamento real e criterioso no nosso Rio Caí, também das galerias prometidas pelo governo do estado. Parece que iniciaram as obras aí agora ali no Morro Peixoto. Queremos ver também elas aqui em São Sebastião do Caí, também em Pareci Novo, né? Obra completa é o que nós queremos. E também nas casas, né? Que estão sendo construídas lá no loteamento Boa Vista, né? Exatamente. Estão bem adiantadas lá as casas, né? Aguardamos aí a entrega e a quem realmente merece, quem realmente necessita de moradia. Tá bom? Obrigado, bom dia, fique com Deus e até amanhã.

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1: 9 horas e 3 minutos.
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1: 10 horas e 7 minutos.
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0: 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Hora certa,
1: 10 horas. 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E 59 minutos.
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1: Olá, pessoal, muito bom dia. Bom dia aos ouvintes da Rádio RCC, a Rádio Comunitária Caiense. É sempre com muita alegria que a gente está aí todas as quartas-feiras, né, trazendo o Espiritismo, né, que entra na sua casa a partir desse momento, né, desde a abertura desse programa, né, para que nós possamos refletir, né, esses assuntos espirituais que traz consolo, conhecimento, autoconhecimento, entendimento, né, sobre esses assuntos espirituais que a doutrina espírita vem trazendo para nos autoajudar, né, a gente levar uma vida mais suave, mais branda, né, com mais alegria. E satisfação é toda nossa sempre, né, para que nós podemos auxiliar a todas as pessoas, né, que nos assiste, buscando também, né, esse conhecimento espírita para a sua vida. E hoje o programa nosso está sendo apresentado aqui pelo Sr. Alci Rodrigues e Edson Dutra Borges, né, e a Sociedade Espírita Allan Kardec de São Sebastião do Caí. Ela se localiza na Rua São João, número 447, no bairro Navegantes, né, onde todas as quintas-feiras, né, nós temos a nossa palestra pública, né, doutrinária. E nesta quinta-feira, casualmente, vai ser apresentada a palestra pública lá na sociedade pelo nosso amigo, companheiro aqui, da caminhada espírita aqui, o senhor Elci Rodrigues, né? No qual vai apresentar lá um tema, né, sobre o orgulho ferido e o caminho do perdão, né, para todos aqueles que lá participarem, né, presencialmente. E informamos também que nossa Sociedade Espírita, nós transmitimos a palestra, né, na nossa página da Sociedade Espírita Allan Kardec de São Sebastião do Caí, a partir das 8 horas, das 20 horas, no caso, né, é transmitida, né, para aqueles que não puderem comparecer por algum motivo. Mas mesmo assim a gente convida, né, todos os amigos, irmãos, espíritas, não espíritas que nos prestigiam, né, para comparecer lá na Sociedade Espírita, né, prestigiar o trabalho do nosso amigo Elci, né, que veio, fez um estudo em cima disso, e baseado nesse estudo, a luz do Espiritismo vem transmitir, né, seu Elci?
0: É. Aí, voltando ao programa de hoje, nós vamos dividir nossa reflexão em alguns momentos. Primeiro, a ideia da perfeição relativa. Depois, a figura do homem de bem. E, em seguida, os bons espíritas, a parábola do semeador e as instruções dos espíritos sobre dever, virtude, vida no mundo e cuidado do corpo e do espírito. É claro que nós vamos ter que passar superficialmente, porque são muitos temas, cada um deles já daria um programa inteiro, né, Edson?
1: Exatamente, né, Celci? Todo esse nosso conteúdo aí que a gente preparou para refletir hoje, né, aqui no programa, né, gente, está baseado no nosso Evangelho segundo o Espiritismo, lá no capítulo 17, né, Sede Perfeitos, né, que é uma das propostas, né, que Jesus tem, né, para todos nós, né, oferecendo lá no seu Evangelho, para que a gente possa em algum momento da nossa vida, despertar, né, gente? Despertar para que nós melhoremos, né, nosso comportamento, nosso sentimento, nossas emoções, né, nossas atitudes, né? E trabalhar em si mesmo, né, dentro de nós, né, para que a gente melhore e tenha uma vida mais feliz, mais alegre, né, mais compreensiva, né? E assim a gente vai trabalhando, né? Porque a pergunta que nós temos, né, gente, é essa: qual é o maior obstáculo para a nossa evolução espiritual, né? E é em cima dessa pergunta aqui que a gente vai comentar, refletir, trazer a luz do Espiritismo, né? Para que a gente reflita, né? Reflita e cada um, dentro do seu conhecimento, entendimento, né, possa absorver esses conhecimentos, entendimentos, e colocar na sua vida e trabalhando dia a dia, né, aos poucos, porque a gente sabe, né, gente, que o objetivo nosso aqui nesse mundo é ser perfeito, né, virar um anjo, como nossa música que a gente botou aqui inicial, né, a gente tem essa ideia, né, essa é a proposta da divindade, né, de Deus, de Jesus, né, nós vamos virar anjo um dia.
0: Mas para chegar lá, nós temos que viver um dia de cada vez e muitas encarnações. Então, a gente trouxe aqui duas cenas do cotidiano que acontecem, né? Então, aqui nós vamos citar assim, que são duas pessoas que interagem neste pequeno esquete aqui, uma espécie de teatrinho para ajudar a gente a entender. Então, aqui tem o Paulo e a Clara, que nós vamos mudar para Elci e Edson. Então, Paulo chega em casa, no caso, Elci chega em casa pensativo. Depois de uma reunião comunitária, percebe que se incomodou muito ao receber uma observação sobre sua proposta. A crítica era simples, mas serviu como espelho para algo que ele ainda precisava educar em si mesmo. Eu não gostei do modo como falaram comigo. Parece que todo esforço que a gente faz nunca é suficiente.
1: E essa narrativa aqui, né, nessa maneira que a gente está fazendo, né, mini teatro aqui, né, é bem interessante, né, na nossa vida real, né, isso tudo acontece, né, gente, é só refletir, né, talvez essa seja uma boa ocasião, né, para a gente lembrar o capítulo 17, né, que é o nosso capítulo 17 que nós estamos comentando aqui, é sedes perfeitos como o Pai foi, né, como nossa deveria ser, né. Então, Jesus, ele nos oferece um modelo alto para nós, né, mas possível de buscar passo a passo, né? Essa é a oferta de Jesus através do seu evangelho, né? Oferecendo para cada um de nós, né, essa possível busca, né, que todos nós vamos alcançar, né? Não se trata de perfeição absoluta, né, gente? E sim de um esforço sincero para que a gente possa melhorar, né? Porque é assim que é a proposta de Jesus.
0: Mas como melhorar quando a gente se sente contrariado?
1: Não é fácil, né? O cara começar a refletir, pensar, né? Como melhorar quando a gente se sente contrariado, né? Esse capítulo aí, 17, nos lembra que a essência da perfeição é a caridade, é o amor, né? Em sentido mais amplo. Que a caridade, ela não é só dar algo material, como grande maioria de nós fizemos, né, seus? É mais fácil, né? É também ser benevolente, né, gente? Ser indulgente com as pessoas, ter abnegação, né, e devotamento com aquela proposta que a gente opta por fazer, né?
0: Então a caridade também aparece na forma como eu escuto uma crítica?
1: É, isso aí é uma boa pergunta, né, seu Si? Exatamente, né, gente? Quando o amor ao próximo se amplia, por exemplo, né, ele alcança até aqueles que pensam diferente, né? Porque nós todos, né, somos diferentes. Nós não pensamos exatamente iguais, né? E assim nós corrigimos a nossa ideia ou nós vamos que desafiar essa ideia, né? É o que ocorre diariamente na nossa vida, né? A gente não aceita a ideia dos outros e é mais simples para muita gente desafiar outro, né? Então, aí começamos a vencer, né? Quando a gente aceitar, né, essas ideias, né, a gente começa a vencer, né, o nosso orgulho, né, e o nosso egoísmo, que enfraquece a caridade, né? Que esse é o, como eu fiz a pergunta no início, né? Qual é o maior obstáculo para a nossa evolução espiritual? Está aí, ó. É o orgulho, o egoísmo. Está lá no Evangelho segundo o Espiritismo, capítulo 17, estudado, colocado, né, inspirado até e auxiliado, Kardec foi, na época, pelo nosso querido Santo Agostinho, né, seu filho?
0: Então, ser de perfeitos não significa nunca errar?
1: É, claro que não, né, gente? A gente... Não significa nunca errar, só porque tu é perfeito nunca vai errar, né? Não, com certeza. Significa tomar Jesus, né, como modelo e caminhar na direção do bem, né? Então, o homem de bem, ele examina a sua própria consciência, procura cumprir a lei da justiça, a lei do amor, a lei da caridade e se esforça para preparar o que ainda não conseguiu fazer bem, né?
0: Então Paulo silencia por alguns instantes.
1: É.
0: Né? A conversa já não é sobre vencer uma discussão, mas sobre perceber que cada relação humana pode ser uma oportunidade de aprendizado espiritual. Aí, depois deste breve silêncio, em que o Paulo faz uma reflexão, ele fala: acho que eu estava olhando apenas para a minha contrariedade. Talvez eu possa transformar esse incômodo em exercício de humildade e indulgência.
1: É, exatamente, né? É o que ocorre com todos nós, assim, no nosso dia a dia, né? A gente não... É, por fato de estar ainda muito aguçado esse egoísmo, esse orgulho, né? A gente não concorda, né? É o ponto de vista, né, que nós temos, né? Esse é o caminho, né, gente? O caminho é aproveitar essa grande oportunidade de aprendizado espiritual que Jesus oferece para nós, né? E acho que ele estava olhando apenas, né, para a minha contrariedade. Não, talvez eu possa transformar esse incômodo em um exercício de humildade e também de indulgência, né? Que nós devemos praticar, né? Ser mais humildes, indulgentes com o nosso próximo.
0: É porque esse é o caminho, né? Porque ninguém se transforma de uma vez. Mas cada gesto de paciência, cada esforço para compreender e cada decisão de fazer o bem aproxima o coração da proposta do Cristo.
1: Exatamente, né, gente? Então, a proposta do Cristo é essa, né? Transformar as pessoas, né? Numa pessoa boa, numa pessoa de bem, né? Aliás, essa aí é a proposta que todas as religiões que existem têm, né, seu Si? E nós, como cristãos, principalmente, primeiramente, como cristão, a gente devia de observar, né? Que é a proposta da religião, das religiões, né? Ela é esta, né? Transformar a pessoa numa pessoa boa, uma pessoa de bem, né? E nós, como somos também estudantes, praticantes da doutrina espírita, né, que estudemos, temos a nossa fé raciocinada, baseada nesses três pilares, né, que é religioso, científico, né, e filosófico, né? Uhum. Se baseamos nessas três coisas, né?
0: É. E nós vamos, assim, resumir um pouco as nossas respostas para caber no programa, né?
1: Não, mas vai dar.
0: Então, nós vamos ver aqui sobre a perfeição relativa. Quando Jesus diz sede perfeitos, o Espiritismo nos ajuda a compreender que não se trata de uma perfeição absoluta, impossível à criatura. Trata-se da perfeição relativa, aquela que a humanidade pode alcançar conforme seu grau de progresso.
1: Exatamente, né? Todos nós, né, estamos assim, né, evoluindo, né? Uns estão mais adiantados, outros mais atrasados. Então é conforme a gente vai despertando a espiritualidade no nosso ser, né? Então, Kardec pergunta, né, gente, em que consiste essa imperfeição, né? Ele faz essa pergunta aos espíritos. E a resposta está na caridade, em sua mais ampla acepção, que é amar o próximo, fazer o bem, orar pelos que nos perseguem e vencer, pouco a pouco, o nosso egoísmo e o nosso orgulho, né?
0: Vejam. Exatamente. Não é o orgulho e o egoísmo dos outros, é o nosso.
1: É o nosso, né, gente? A gente tem que olhar para nós, não para o outro.
0: Então, para o ouvinte que nos acompanha, talvez fique uma pergunta. Quando falamos em perfeição, o que imaginamos? Alguém que nunca se engana? Alguém que jamais se irrita? Ou alguém que reconhece suas dificuldades e procura melhorar com sinceridade?
1: Tá aí uma grande pergunta também, né, senhor? A gente tem que procurar melhorando, né? Então, esse assunto aí, que está lá no Evangelho segundo o Espiritismo, o capítulo 17, o que ele nos faz, né? Ele nos consola, né? Porque mostra ali no Evangelho de Jesus, né, que o caminho não é da culpa paralisante, né, que a gente, mas o do esforço perseverante, né, a gente não adianta ficar culpando e não modificar, né, a gente tem que se esforçar, perseverar na nossa ideia, né, de mudança, né, não precisamos fingir santidade também, porque ninguém é santo, né. Uhum. Precisamos trabalhar o nosso coração, né? Os nossos sentimentos, né, gente? Nossas emoções, um sentimento por vez, né? Temos que ir trabalhando cada dia, cada semana, cada mês, uma coisa, uma atitude por vez, né?
0: Mas o ele nos fala também, né? No bem, o homem de bem no cotidiano. Antes a gente falou da perfeição relativa. Então, aqui nós vamos de novo apresentar uma situação, né, onde o capítulo apresenta o homem de bem como aquele que procura cumprir a lei de justiça, de amor e de caridade. Ele examina a própria consciência e pergunta se fez todo o bem que podia fazer. Aí tu já citou Santo Agostinho.
1: Disso,
0: né? Então, Edson, essa parte me chama a atenção. Fazer todo o bem que podia. Às vezes eu não faço mal, mas também deixo passar oportunidades de ajudar.
1: Exatamente, gente. Então, essa questão de ajudar, né, a oportunidade da gente ser útil, né, esse é o ponto importante, né, nesse caso, né, gente, que a conduta cristã, né, de todo mundo, né, não se resume a só evitar o erro. Ela inclui a iniciativa do bem também. Uma palavra de consolo, uma visita, uma escuta paciente, né? Emprestar a sua orelha um pouco, escutar a pessoa, um gesto de colaboração, né?
0: Então, o homem de bem não é uma figura distante, é alguém que começa nas pequenas escolhas, no trânsito, na família, no trabalho, na fila, na conversa difícil, é isso mais ou menos?
1: É, Celso, e aí chamou nós, né, no compromisso, né, nós que vivemos numa sociedade, né, Celso, a gente fica aí envolvido, né, vai nas lojas, no mercado, nos postos, enfim, exatamente, né, e ela também, e ele também busca não alimentar o ódio, né, o rancor, ou o desejo de vingança. Perdoa, recorda o bem recebido e procura ser indulgente com as fraquezas alheias, porque sabe que também necessita de indulgência, né?
0: Então aqui é que nós podemos fazer um convite prático aos ouvintes. Antes de dormir, perguntar à própria consciência: hoje eu fui útil? Feri alguém com palavra dura? Deixei de fazer um bem possível? Procurei compreender antes de julgar?
1: É, Santo Agostinho, né? Tá lá no...
0: De novo, né?
1: É, o Santo Agostinho que tá escrito no Evangelho segundo o Espiritismo, aí no capítulo 17, na pergunta também 919 do Livro dos Espíritos.
0: Exatamente.
1: Fazer esse exame de consciência no final do dia, né? Se é que eu fui útil, não fui,
0: agora,
1: fiz isso.
0: Tem que ser uma coisa tranquila, né?
1: É.
0: Não é a culpa, né?
1: É complicado, mas é possível, né? Então, esse exame íntimo aí que consta aqui, né, nessa narrativa, feito sem desespero, por exemplo, né, tem que fazer ele tranquilo, feito sem desespero, sem desculpas, né, é uma ferramenta, assim, de progresso espiritual, né, gente? Ela não serve para nós nos esmagar, assim, né, deixar espedaçado, né, mas para nos orientar, passo, né, a passo seguinte, assim, né? A gente vai melhorando, né?
0: Então, tá vendo que a gente tá dando uma passeada pelos itens do capítulo, né?
1: É.
0: E o próximo que nós vamos comentar um pouquinho é sobre os bons espíritas e a parábola do semeador, uma espécie de... Né? É uma espécie de interpretação. E novamente vai surgir ali adiante nossos personagens. Então, como introdução, o Edson vai nos dizer o que também nos fala o capítulo 17.
1: É isso. Então, o nosso capítulo aí que a gente está abordando aqui, né, é o capítulo 17. Também fala dos bons espíritas, não só, né, de modo geral, o homem de bem. Ele praticamente chama a atenção mais para os espíritas, né? Mas a gente pode colocar isso aqui, né, fazendo um chamamento, né, para todas as pessoas, né, cristãs, né, que se dizem ser cristãos.
0: É porque o homem de bem já foi dado as características. É. E os espíritas, além daquelas características, têm outras também.
1: É?
0: Que são importantes.
1: Outras coisas. Então, gente, o verdadeiro espírita, né, não é apenas aquele que conhece a doutrina, sabe tudo na ponta da língua, decoradinho, tudo mais, né? Mas é aquele que se esforça, né? Aquela pessoa que se esforça para se transformar, para transformar esse conhecimento em melhoria moral, né? A gente tem que cuidar nisso, né? Porque os dedos estão aí, né, na sociedade, né, apontando.
0: Em cima do que tu falaste,
1: em cima aí,
0: do conhecimento, é possível saber muito e modificar pouco.
1: É.
0: E por isso a mensagem nos chama à vivência. A fé, quando amadurecida, não se mostra apenas nas palavras. Aparece na paciência, na disciplina, na caridade silenciosa e na vontade de servir. E vamos aproveitar, então, o próximo sketchzinho que a gente tem aqui, vamos fazer depois do intervalo musical, né?
1: Sim.
0: O então, nosso Tarcísio já está aí pronto para isso.
1: É, exatamente. Vamos refletir uma canção aí do Tim e Vanessa. A prece.
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0: Olá novamente, amigos. Estamos no segundo bloco do programa Conduta Espírita, que é um espaço, é um programa da Sociedade Espírita Allan Kardec, é um espaço de reflexão, consolo e esperança, e que vai ao ar todas as quartas-feiras, às 11 horas, até ao meio-dia. E é apresentado por Elci Rodrigues e Edson Dutra Borges. Para amanhã, que é quinta-feira, né, dia 27, às 20 horas, nós teremos a palestra sendo apresentada por mim, Elci Rodrigues, e o tema é o orgulho ferido e o caminho do perdão. Bem, hoje nós estamos trabalhando, estudando, compartilhando com os ouvintes o capítulo 17 do Evangelho segundo o Espiritismo, Sede Perfeito, com ilustrações, com pequenos trechos do próprio Evangelho, né, fazendo uma análise de cada um deles, mais ou menos, uma análise rápida assim, né? Então, nós falávamos sobre os bons espíritas e a parábola do semeador, e onde a gente viu que nós temos que transformar conhecimento em melhoria moral, né? E que a fé amadurecida não se mostra apenas nas palavras, aparece na paciência, na disciplina, na caridade silenciosa e na vontade de servir. Então, nós vamos voltar de novo àqueles dois personagens que, no caso, eu e o Edson estamos apresentando, ou representando, né? E fala, então, nós vamos falar que a parábola do semeador ajuda a compreender isso. A semente é a mensagem do bem. Agora, o resultado depende do terreno. Há corações distraídos, corações endurecidos, corações focados por preocupações e corações preparados para frutificar. Então, a gente começa com aquele diálogo que nós estávamos fazendo com as outras questões, né?
1: É o senhor que começa agora, eu. Então, Paulo, é eu no caso aqui. Que tipo de terreno você acha que está sendo naquela reunião?
0: Talvez um terreno cheio de pedras. A ideia boa caiu, mas eu não deixei criar raiz porque a minha reação foi imediata.
1: E todos nós passamos por isso. Preparar o terreno interior, gente, é remover pedras como orgulho, impaciência, melindre, desânimo e vaidade. Assim, a palavra do Evangelho encontra espaço para produzir frutos.
0: Exato. Então, né, nós vamos examinar a questão do dever e da virtude, que também está no capítulo 17. Todos esses itens que nós estamos fazendo aqui estão no capítulo 17. Então, nas instruções dos Espíritos, né, que é a primeira parte, Kardec traz as ilustrações, a compreensão espírita, né? E na segunda parte do capítulo, dentro do próprio capítulo, vem as instruções dos Espíritos. E nas instruções dos Espíritos, o dever aparece como uma lei moral que nos chama à responsabilidade. O dever não é apenas uma obrigação externa. É uma voz íntima que nos convida ao bem, mesmo quando ninguém está olhando.
1: É exatamente, né, gente? Todos nós temos esse dever, né? Que é uma virtude, né? Muitas vezes, né, cumprir o dever é fazer o que precisa ser feito sem aplausos, né? Lá no seu cantinho, né? Cuidar da família, trabalhar com honestidade, respeitar o próximo, reparar um erro, sustentar a palavra dada, né?
0: Agora, como a gente correu um pouco no primeiro bloco, se tu achar necessário, pode estender um pouquinho a resposta, assim, né?
1: Tá, ok, então. Então, né, a gente fala que muitas vezes, né, nós cumprimos o nosso dever, né, e fizemos, né, o que precisa ser feito mesmo, né, o cristão, o bom cristão, né, ele não faz isso para ser visto, né, querendo ganhar elogio,
0: né. Mas o mais comum é a gente, às vezes, em vez de se fixar nos próprios deveres, a gente cuidar do que os outros não estão cumprindo o dever deles.
1: É. Então nós temos que cuidar mesmo, né, de nós, né, gente, da nossa família, ser uma pessoa honesta, né, trabalhando com honestidade, né, sempre com respeito ao próximo, né, e corrigir em si os erros, não apontar o dedo ou achar que o outro que é o errado, né, a gente
0: nós
1: tem
0: somos
1: que tomar
0: sempre,
1: cuidado.
0: Como que é? Nessas histórias, nós nos consideramos sempre os mocinhos.
1: É,
0: né?
1: Os mocinhos, né?
0: Os
1: sustentar
0: outros são os
1: as palavras que a gente fala, né? Porque o que deixa a gente assim, né, é o orgulho e o egoísmo que a gente tem dentro de cada um de nós, né, César?
0: E nessas instruções dos Espíritos, sobre o título dever e a virtude, a gente não pode esquecer que a virtude, por sua vez, ela não precisa de exibição. Tu não precisa sair por aí alardeando, ó, eu sou bom, eu sou virtuoso, eu não faço nada errado, eu ajudo os outros, faço caridade, nada disso. Se você faz tudo isso, ótimo, fica entre você e Deus.
1: Exatamente.
0: Né? E a pessoa que recebeu, ela provavelmente, se ela for grata, ela vai fazer uma oração silenciosa, um agradecimento, e isso vale muito mais do que a publicidade, né? Você dá um caderno, por exemplo, uma criança, mas está lá cheio de fotógrafos.
1: Uhum.
0: Isso não é virtude, isso é pelo contrário, é orgulho.
1: É orgulho.
0: Né? Então, ela aparece na humildade de quem serve sem desejar destaque, no bem que é feito sem cobrança e na perseverança de quem luta contra as próprias imperfeições. Quer dizer, lutar contra as próprias imperfeições, analisar os próprios erros e tentar corrigir, isso já é uma virtude, né?
1: Exatamente. E então, né, gente, então nós podemos refletir aí nesse capítulo 17, né, que ensina para nós, né, que a perfeição proposta por Jesus, né, gente, ela é relativa, né, não é absoluta. Então nós não queremos... Nós somos numa condição humana ainda, nós não somos anjos para querer ser Deus, né? Nós somos deuses com D minúsculo, né? O próprio Jesus disse que nós somos deuses, que tudo que eu faço, vós também podeis fazer e muito mais, né? Mas não queremos equiparar com Deus, né?
0: Na verdade, o que ele deixou implícito, quer dizer, não de maneira clara, é que para cumprir isso que ele falou, nós precisamos ainda de muita evolução.
1: Muita evolução, né? Com certeza. Então, não é igualdade com Deus, mas esforço individual, né? De cada um, né? Para se aproximar do bem, né? Porque o bem todos nós podemos fazer, independente da nossa condição, né?
0: Religiosa, econômica,
1: financeira, social, enfim, né? Tem tantas coisas aí que a gente pode refletir.
0: E, aliás,
1: refletir.
0: Né? Nas grandes calamidades é que a gente vê, né?
1: É.
0: Aparecer a questão da caridade, genuína, não daquela que aparece, mas aquela preocupação de ajudar o próximo, né?
1: Isso, então, né? E, então, é pela prática dessa caridade, né, que Jesus propõe em sua expressão mais ampla, né, gente? Que é fora da caridade que não há salvação, não é a religião que vai te salvar. Jesus mesmo fala no seu evangelho lá, o que cobre uma multidão de pecados?
0: É o trabalho no bem.
1: É a caridade, né? O amor, né? A prática do bem. Está lá, está escrito, né? Nós acreditamos nisso e pregamos isso.
0: Aliás, né? no próprio evangelho, mas como em toda a obra básica espírita, fica destacado sempre a questão da caridade, né? Paulo, podemos dizer que foi o apóstolo da caridade, né? Então, Kardec destaca que todos os defeitos, todos os vícios, eles alteram em menor ou maior grau o sentimento de caridade, porque a caridade não é compatível, não se alinha com orgulho, com egoísmo, né? Então, a benevolência, a indulgência, a abnegação e o devotamento são sinais de progresso moral. Então, a gente não precisa espalhar, né, que a gente está se esforçando para trabalhar no bem, e também não precisamos que nos digam. O importante é perseverarmos, né, não nos melindrarmos, como vimos ali, quando alguma opinião diverge da nossa, mas, em primeiro lugar, absorver, examinar o que é verdadeiro e o que não é, e nos esforçar para acertar aquilo que realmente nos foi apontado como erro e que a gente reconheceu, né? E procurar fazer melhor ainda aquilo que de bom a gente está tentando fazer.
1: Com certeza, né, gente?
0: Então, isso são sinais de progresso moral.
1: Então, e a gente inspira, né, as pessoas a começar esse processo, né, que é um processo doloroso também, né? Doloroso, mas temos que começar de algum jeito um dia, né? Então, para hoje, fica esse o convite, né, interior. Esse convite interior, né, que devemos observar as nossas atitudes no nosso lar, no nosso trabalho, na nossa comunidade, né, onde podemos ser mais benevolentes, né, gente? E onde nós podemos praticar a indulgência, e onde nós podemos servir melhor, com menos exigência e mais amor, né? Porque serviço é o que não falta, né, neste mundo, né?
0: Exatamente.
1: Nós temos tantos problemas aí em hospitais, asilos, orfanatos, casas do caminho, onde eles acolhem pessoas de rua, por exemplo, né? Tem serviços comunitários aí, gratuitos aí, que algum tempinho, alguma pessoa, alguém pode ter, né, para auxiliar, né, sem querer receber um salário, por exemplo, ser voluntário, né, a gente aqui na Caminhada Espírita, por exemplo, todas as casas espíritas que existem no nosso país aí, todos nós somos voluntários, aqui ninguém ganha salário para nada. Nosso salário aqui é a prática do bem, do amor, né?
0: A gente
1: sentir
0: bem com aquilo
1: bem
0: que faz.
1: Sente bem fazendo isso aí. É o que eu sinto, né? Eu tenho o maior prazer em auxiliar a casa que eu sirvo hoje. E a gente, serviço tem lá também. Todos nós temos tarefas lá para fazer, né, seu Cícero?
0: Exatamente.
1: E essa tarefa aqui da Rádio Comunitária Caiense é uma tarefa também que as pessoas que vêm aqui são da Sociedade Espírita, né? Que os assuntos aqui é atinentes à doutrina espírita, ao conhecimento espírita. E a gente vem com muita alegria, satisfação, né? Tentando, né, na nossa mente aqui, pensando que nós estamos auxiliando o ser humano, auxiliando o indivíduo. Porque tantas pessoas escutam e ficam ligadas na Rádio CC, que tem já
0: uma longa caminhada,
1: anos aqui no Caí, deve ter muitos seguidores aqui, né, que escutam a rádio, e às vezes com tantos problemas, né, e a gente fala aqui sobre assuntos importantes, né, que é ensinamentos, né, que conhecimentos,
0: na verdade,
1: espirituais.
0: E na verdade, como a gente viu antes, é a aplicação do conhecimento espírita nas atividades comuns do dia a dia. Né? Não é que o conhecimento espírita vai ser aplicado só lá na casa espírita, em palestras e coisas assim. Não, o conhecimento espírita tem que ser aplicado
1: fora, né, da casa.
0: Vamos dizer assim, em nós mesmos.
1: Em nós mesmos e fora da casa.
0: Fora da casa, na nossa vida de relação.
1: De
0: quer
1: relação.
0: Dizer, na sociedade, na escola, no trabalho, como tu mencionou, nas lojas, tu cumprimentar aquela pessoa que

0: dificuldades, sim, já inerentes ao estarmos num planeta de provas e expiações, que nós não precisamos botar mais lenha na fogueira, mais gasolina,
1: né? Com certeza, né, gente? E a gente falou desde o princípio, né, que nós iríamos refletir aqui esse capítulo 17, que é seres perfeitos, né? Dentro desse capítulo tem vários outros itens ali que a gente comentou aqui, né?
0: Uhum.
1: Que é relacionado a esse assunto, né? E qual é o maior obstáculo para a nossa evolução espiritual, né? É o orgulho e o egoísmo, né, gente?
0: Exatamente.
1: E muita gente acredita que são as dificuldades da vida. Né? Que dificuldades, de fato, todos nós vamos ter, né?
0: Todos temos. A questão é como nós encaramos, né? como reagimos a essas dificuldades.
1: Então, as dificuldades se criam por quê, né, gente? Sob influências espirituais, muitas vezes, né? As pessoas que nós convivemos, né? E Allan Kardec nos apresenta, né, uma resposta diferente, né? No livro dos Espíritos, lá na questão 919, né, que os Espíritos nos ensinam, né, que o meio prático mais eficaz para progredirmos é o conhecimento de nós mesmos. Né? Conheça-te a ti mesmo. Né? E é baseado nesse aspecto que a gente, né, traz essa reflexão aqui para que a pessoa possa refletir, pensar, né? Talvez daí começar a olhar com outros olhos, né? Certas paisagens que se criam na nossa vida, porque nós somos seres humanos, nós vivemos numa sociedade extremamente materialista, extremamente violenta ainda, né? Porque esse mundo é de provas e expiações.
0: Mas nós temos uma questão que a gente tem que levar muito em conta, que é da sintonia. Então, a gente tem que tentar não sintonizar com essas situações que tu falou, né?
1: É.
0: Para que não encontre eco.
1: É, eu até coloquei algumas anotações que eu faço ouvindo outros espíritas, pessoas famosas na área do espírita aí, que fazem palestras e dão boas dicas, né? Que isso, esse assunto aí que nós estamos falando, isso significa que a nossa maior batalha, né, não acontece fora de nós, né, mas dentro de nós, né, gente? É dentro de nós. Muitas vezes, o que mais atrasa a nossa evolução não é a prova que nós enfrentemos, né? Mas o orgulho que nos impede de reconhecer o nosso erro, né? É, isso é um fato, né?
0: Exatamente.
1: Tem o lance, a questão aí da nossa vaidade ainda, né? É, tem a nossa vaidade, né? E que nos faz buscar, né, a aprovação dos outros. Então a gente gosta de ter sempre a aprovação dos outros.
0: É,
1: a gente faz as coisas para os outros e dizer, ai, como que é isso, como faz aquilo.
0: É, isso aí demonstra uma insegurança, né? Às vezes até uma falta de fé em si mesmo, né?
1: É.
0: Então, não é que a gente não vá acolher o que os outros nos falam, ou não vai sentir um prazer íntimo de saber que a gente fez alguma coisa boa. Mas nós não podemos viver buscando essa aprovação dos outros. A aprovação que nós temos que ter é a de Deus, é de Jesus, é do evangelho dele, da vivência, né?
1: Exatamente.
0: Da doutrina.
1: É, a doutrina espírita, né, ela nos mostra que não basta estudar apenas, né, conhecer ou até falar. Falar é fácil, né, gente?
0: É.
1: Sobre o evangelho, né, que o verdadeiro progresso, ele acontece quando esse conhecimento aí que a gente está passando aí, né, transforma a maneira, né, como nós pensamos, como nós sentimos, como nós agimos, né, na nossa vida, né? Então, o Kardec, ele nos convida, né, nesse evangelho aqui,

0: a sermos melhores, né, gente? Procurar se melhorar, combater as nossas imperfeições, que são tantas, né? Morais que nós temos. Que esse é o caminho da verdadeira reforma íntima mesmo, né? Que nós tanto recomendamos e falamos aqui na rádio, muitas vezes a gente fala sobre esse assunto também. Por isso, nós estamos deixando essa reflexão aí, né? Para que os espíritos benfeitores, né? Que nos acompanham, por exemplo, né? observasse em nós, né? As nossas atitudes, os nossos comportamentos, as nossas imperfeições, né? Será que eles encontrariam mais coisas para nos incentivar ou para nos convidar à mudança, né? E aí a gente fica pensando, né? Todos nós temos um espírito protetor, um anjo da guarda, enfim, alguém que está ali com aquele compromisso, né? Assumido para dar uma reparada no irmãozinho, né? E a gente às vezes faz coisas assim pensadas, né? Toma decisões, faz escolhas que não é muito bom, né? E acaba cometendo, né, essas coisas más, né, que a gente diz aí, más escolhas, enfim, né, gente?
1: Então, isso agora, tens ainda alguma observação? Nós já estamos quase no finzinho.
0: Então, para finalizar, né, a gente possa todos nós, né, olhar para nós mesmos, né, com mais sinceridade, sem culpa, principalmente, mas também sem desculpas, né?
1: Sem culpa, sem desculpas,
0: tá certo. Porque cada imperfeição vencida representa um passo real, né? Na direção da nossa evolução espiritual.
1: Então, o Conduta Espírita vai ficando por aqui. Que possamos guardar a proposta do capítulo 17, que é cultivar a caridade, vigiar o orgulho e o egoísmo e avançar dia após dia no aperfeiçoamento possível. Tenham todos uma ótima semana e obrigado pela audiência.
0: E da minha parte também agradeço a todos os amigos nossos, espíritas, não espíritas, a sociedade caiense, os nossos amigos ouvintes. Muito obrigado por hoje, né? E que todos também tenham, né, uma ótima semana abençoada aí. Até mais.

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1: 11 horas e 58 minutos.

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Lafayette, muito romântico. Toquinho, Vinícius e Marília Medalha, tarde em Itapuã. Alex Bollard, Atlantis. Frank Purcell, Sugar Baby Love. Ray Cunniff, Memories Are Made of This.

0: Demis Roussos, Forever and Ever, Billy Vaughan, Take Me Home, Country Roads, Roland Shaw and Orchestra, Lover, Neil Amaro e seus cantores de ébano, Leva Eu, Richard Clayderman, Romeo and Juliet.
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2: 13 horas e 2 minutos.

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1: 14 horas e 25 minutos.

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4: Faz de amada boa para nós e agora para nós dançar, para fazer esse povo pegar fogo aqui. 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

0: Ακριβή μου η Εράτα.
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2: 15 horas e 21 minutos.

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1: 17 horas e 9 minutos.

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1: 18 horas e 11 minutos.

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0: Deve ser porque você vacilou pouco com ela, né?
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0: 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É hora de noticiar os fatos que ajudam a construir um novo país. Direto dos estúdios da Empresa Brasil de Comunicação, em Brasília, vem aí a Voz do Brasil. Em Brasília, 19 horas. Do Brasil. As notícias do governo federal que movimentaram o país no dia de hoje.
1: Olá, boa noite.
2: Boa noite para você que nos acompanha em todo o país.
1: Quarta-feira, 26 de agosto de 2026.
2: Vamos aos destaques do dia.
1: Defesa de crianças, adolescentes e mulheres no ambiente digital.
2: Discord é acionado na justiça por falhas na proteção de menores.
1: Ação civil pública foi apresentada pela Advocacia Geral da União. Graziele Bezerra.
3: A ação civil pública cobra que a plataforma Discord adote medidas efetivas para a proteção de crianças, adolescentes e mulheres no ambiente digital.
2: O combate a crimes cibernéticos e as ameaças no ambiente digital contam com o apoio do CyberLab, Laboratório de Operações Cibernéticas.
1: Quem conversou com a gente sobre o assunto foi o coordenador, delegado Alessandro Barreto.
4: O CyberLab está ajudando as polícias estaduais a identificar a pessoa se achava acima de qualquer suspeita e se escondia por detrás de conexões de internet.
2: Atenção, diretores e professores de escolas públicas.
1: Está na hora de escolher os livros didáticos que serão utilizados em sala de aula a partir do ano que vem. Thaís de Araújo.
5: A seleção deve ser feita com a participação da equipe escolar, levando em consideração a proposta pedagógica, as características e as necessidades da comunidade.
2: Hoje, na apresentação da Voz do Brasil, eu, Luciana Vasconcelos e Luciano Seixas.
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2: A arrecadação do governo federal chegou a 289 bilhões e 300 milhões de reais no mês de julho.
1: Um aumento de quase 9% em relação a julho de 2025.
2: O mês foi marcado pelo desempenho favorável de setores como indústria, serviços e arrecadação de impostos.
6: Na comparação com julho do ano passado, o resultado representa crescimento real de quase 9%, já descontada a inflação. Entre os fatores que contribuíram para o resultado estão o aumento da arrecadação da Previdência Social e o crescimento das receitas com PIS e COFINS associado ao aumento das vendas. Destaca Claudemir Malaquias, chefe do Centro de Estudos Tributários e Aduaneiros da Receita Federal.
7: Os fatores que contribuíram para o resultado do mês de julho, na comparação com o mesmo período do ano passado, foram os seguintes. O desempenho da indústria, um crescimento de 1,05%. A venda de bens, um crescimento de 4,93%. A venda de serviços, um crescimento de 2%. A massa salarial teve um crescimento nominal de 10,19% em relação ao ano passado. E o valor em dólar das importações, um crescimento de 12,16%.
6: O desempenho também é positivo no acumulado do ano. De janeiro a julho, a arrecadação chegou a 1 trilhão

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1: 19 horas e 4 minutos.

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1: 20h10.
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